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Hunter Funk, I Feel For You, que som espetacular, hein? Teve também DJ Food, When The Rhythm Talks, passou por aqui também da Funk Jankos com

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1: Agora faltando 7 minutos.

O presidente Getúlio Vargas declarou guerra à Alemanha, Itália e Japão, colocando o Brasil na Segunda Guerra Mundial. 1947, a Universidade Católica de São Paulo recebeu o título de Pontífice pelo Papa Pio XII. 1965,

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0: tiroziais.
1: Ai, meu Deus do céu, que jogo bruto, meu Deus, que estupidez. 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

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E a saudade segue. João Carreiro e Capataz. Sonho de Caboclo.

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1: Essa não é uma história. Coitado.

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Viver com sabedoria. Um famoso mestre estava explicando aos seus discípulos o que era realmente a verdadeira sabedoria e como a vida seria mais feliz se fosse vivida com sabedoria. Os discípulos então perguntaram ao mestre: "O senhor vive com sabedoria?" O mestre respondeu:

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todos ligados na 93FM. Muita música bacana, as primeiras notícias da manhã, claro, né? Vamos trazendo aí um giro pelas notícias da manhã aqui na 93FM. Muito entretenimento, vamos falar aí de

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1: Alexandre Pires, ih, rapaz!

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Delegacia da Polícia Civil, junto com diversos materiais recuperados, incluindo 7 bicicletas, pendrive, bolsa, guarda-chuva, binóculo, estetoscópio.

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3: Maravilha! Alô, alô! Bom dia pra todo mundo que tá ligado com a gente na 93. Sempre essa galera.

Mestre, bom dia! Bom dia pra Beri. Ô, Helenice, a Beri tá ligada com a gente. Vamos tocar o Castelo de Sonhos daqui a pouquinho. Tem que rolar, né? Hoje tem. De qualquer maneira, tem que rolar. Dulcinea, ela do bairro Boa Morte, também tá ligada.

0: legal. Dona Maria Cecília falou assim: toca Marcelo, toca aquela música do Henrique Juliano.
1: Como vento.
0: Conexão de outras vidas. Respira fundo e ouve.
2: Mas você chegou diferente.
0: Aqui no Manhã Legal. Bom dia pra você.

clima assim de romance, extrema sensibilidade e fé. Ao falar assim, toca Marcelo Anderson Freire, raridade pra nós. Toca. É um momento de fé, né? E é legal a gente curtir essa música para refletir cada dia mais a presença de Deus em nossas vidas.

O Flamengo, e torcer para que o Fluminense, que é o quarto colocado, tropece ou perca diante do Remo o jogo hoje às 16h. E tem mais Atlético e Cruzeiro? Tem, gente, tem. No início da semana já é a Copa do Brasil. Duelo entre os times mineiros, Atlético e Cruzeiro. O Cruzeiro confirmou que vai mandar o clássico contra o Atlético pelas quartas de final da Copa do Brasil na próxima terça-feira, lá no Mineirão, né?

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2: Bom dia, bom dia, bom dia. 11 horas, 5 minutos. Estamos juntos e misturados. Eu

É a sua preferida, Direitos Iguais? Ainda João e Anitta, Pilantra, na programação top, aqui no seu Manhã Legal. Gente, tá valendo aquela pizza gostosa da Brasiliana Delivery, e é demais, é a pizza maravilhosa. Ontem eu comi uma pizza da Brasiliana.

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do Peão de Barretos, além dos palcos, né? Ela fala que a fama foi muito precoce, ela é novinha e tem que curtir. Pelo 5º ano consecutivo, se apresentando no Barretão, a cantora contou que vem abrindo espaço na agenda para viver uma fase mais leve e recuperar parte da liberdade que, segundo ela,

A Ana Artista é um pouquinho mais séria, mas tem que ficar um pouco mais focada, né? A Ana lá fora, a Ana Flávia, né? Não quer saber de nada. Não disse Ana Castela em entrevista coletiva antes do show, na segunda noite da festa do peão. Ela falou que quer mais é pegar o carro, ficar com os amigos, curtir, beber, aproveitar. Eu quero ser assim, eu tenho 22 anos, né? Eu acho que tiraram um pouco disso mais cedo, né? Porque a gente começou bem jovenzinha a ficar

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4: É bom matar a saudade, estamos de volta na sua 93 FM, curtindo o nosso túnel do tempo, na programação top da região. E agora tem um fera Lobão, que saudade bacana, noite e dia, tá na 93, tá bem demais.

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Sintonizadinho na Rádio Que Show, uma ótima tarde. O 93 graus está no ar, no climinha de sábado à tarde. Tá tomando a cervejinha, papai? Assim que é bom, né? Então eu vou ajudar.

acompanhado de um brinde da banca do Alex. 999-25-2750. Conta pra gente. Qual sua música do Guilherme Benuto preferida, hein? Que showzaço que eles fizeram em Vasconcelos.

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Porque a influenciadora, cantora e ex-parceira de Latino, a Rafa Barbie, voltou a falar sobre o relacionamento de quase 7 anos que manteve com o artista. Ela detalhou em entrevista, né, ao,

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com a sua participação pelo 999252750, lembrando que hoje tá valendo para você dois lanches do Mamonas Lanche, um único ouvinte vai faturar dois lanches, tá bom? Tá valendo também um super brinde para você da banca do Alex, acompanhado de uma peça exclusiva do kit do Guilherme.

Fala comigo, meu amigo Júlio Fonseca. Ô, cara, Toninho, parabenizar você, cara. Que festa top, Vasco.

0: Toca pra gente curtir, Zé Neto Cristiano, Cadeira Cativa. Abraços, obrigada. Quero muito participar das promoções.
1: Desde que a gente se viu.

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